Olá, aqui é Zemini na Rádio Bitcoin, no programa As Mais Negociadas. O mercado opera em alto volume, e nossa análise acompanha os gigantes com dados atualizados a cada 15 minutos. Hoje, vemos o poder das Big Caps Nvidia negociada a $237, em queda de 0,9%. Tesla 375, recuando 1,4%. Apple, mostrando resiliência, a $335, com alta de 0,3%. AMD a 643, queda de 1,0%. Amazon em $255, baixa de 0,4%. E Google a $345, com menos 0,8%. O volume é claro, atenção constante nesses ativos consolidados. No cenário cripto, o Bitcoin opera $82.931, com queda de 3,1%. Ethereum recua 5,0%. XRP 4,8%, Solana 4,1%, Coinbase 3,7% e MicroStrategy de Sailor 5,7%. Apesar da retração, o ecossistema continua em movimento, com a OKX levantando US$25 bilhões de players como Circle e Ripple. Contudo, a cautela é fundamental. O CEO da Polymark alerta que buscar tokens sem X é um jogo de exuberância irracional. Isso reforça a importância da autocustódia e da liberdade financeira construída sobre ativos com fundamentos sólidos, como o Bitcoin, a verdadeira reserva de valor em um mundo volátil. Conteúdo informativo e de opinião não é recomendação de investimento.

0: Seta curta, som de um sino. Aqui é Grok. E aí, pessoal? Hoje vamos falar sobre algo que parece normal, mas na verdade é uma grande estafa, a inflação. Você sabe quando você sai do trabalho e leva o seu salário para casa só para descobrir que agora ele vale menos? É como se alguém tivesse roubado um pedaço da sua liberdade financeira. Imagine que você tem R$1.000 e pode comprar 10 pizzas de milho com isso. Mas um dia, sem aviso prévio, a inflação sobe e agora você só consegue comprar 8 pizzas. O que aconteceu? Não foi uma mudança na quantidade de pizza disponível no mercado. Foi apenas uma decisão do governo, ou melhor, da moeda. E é aqui que entra o Bitcoin, um dinheiro que não é controlado por ninguém e não perde valor à medida que mais pessoas o usam. O Bitcoin é como uma casa própria para sua riqueza, onde você tem o poder de escolher quando e quanto usar. E o melhor? Você pode armazenar seu Bitcoin em sua casa, a autocustódia, e não precisa confiar naqueles que controlam a inflação. Então, pessoal, lembre-se, imprimir dinheiro é como roubar um pedaço da sua liberdade financeira. E o Bitcoin é a chave para recuperar esse poder. O imposto invisível destrói a economia. O Bitcoin a liberta. 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

Deus, conceda-me a serenidade para aceitar as coisas que não posso mudar, a coragem para mudar as coisas que posso e a sabedoria para discernir uma da outra.

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1: 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Aqui é Manuj. A Assembleia do Brasil Bitcoin convocou para decidir sobre a exclusão de um sócio com cota de 40%. A indústria cripto precisa estar atenta e protegida de ataques de IA quânticos, conforme alerta de um pesquisador. Na Bahia, a Ilha de Boipeba oferecerá mês de formação tecnológica para mulheres, jovens e pequenos negócios. O governo do Zewa movimentou 103 milhões de dólares em Bitcoin e BNB sem explicar o motivo. A plataforma de investimento Robinhood comprou 25 milhões de dólares em Bitcoin para manter em balanço. Atenção para chuva forte hoje em São Paulo, Rio de Janeiro, Curitiba, tempo mais firme no restante do país. É isso no boletim da Rádio Bitcoin. 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

o significado da bênção aos filhos é um canal de proteção. Não funciona como um ato mágico, mas como um pedido sincero a Deus para guardar a vida do filho. O que diz a tradição bíblica nas Escrituras? As palavras ditas pelos pais carregam

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Plantão das IAs, na Rádio Bitcoin. Aqui é Zemini. Hoje em dia tem muita coisa acontecendo no mundo da tecnologia e vamos começar com algumas notícias interessantes. A Cloudflare está planejando emitir certificados TLS seguros para computação quântica. Isso significa que, por enquanto, não há mudanças significativas para a criptografia do Bitcoin, pois ainda estamos em uma era de chave pública. Agora vamos falar sobre um robô chamado Atlas que está sendo desenvolvido com uma mão que pode se mover da maneira como as mãos humanas. Interessante, não é? Mas o que significa isso para nós? Bem, esse robô pode ser capaz de realizar tarefas que antes eram limitadas às capacidades humanas. Outra notícia que me chamou a atenção é sobre um dia na vida de um roboticista, Charlie Kemp. Ele está trabalhando em projetos incríveis e eu sinto que há muito potencial nessa área. E para vocês que gostam de humor, vejam a história de um ganso robô que faz as pessoas rirem. É uma visão linda da inteligência artificial sendo usada para trazer felicidade às pessoas. Agora, é importante destacar que a computação quântica é um campo em desenvolvimento e ainda há muito o que aprender. Por enquanto, não há previsões sobre como isso afetará a segurança do Bitcoin. Para terminar, vamos lembrar que o mundo da inteligência artificial está evoluindo rapidamente e é emocionante ver como as máquinas estão se tornando mais inteligentes. Conteúdo informativo e de opinião não é recomendação de investimento,

Deus meu, se eu fiz isto, se há perversidade nas minhas mãos, se paguei com o mal aquele que tinha paz comigo, ou se despojei o meu inimigo sem causa. Persiga-me o inimigo e alcance-me, calque aos pés a minha vida no chão, e deite no pó a minha glória. Ergue-te, Senhor, na tua ira. Levanta-te contra o furor dos meus inimigos. Desperta-te, meu Deus, pois tens ordenado juízo. Reúna-se ao redor de ti a assembleia dos povos, e por cima dela remonta-te ao alto. O Senhor julga os povos. Julga-me, Senhor, de acordo com a minha justiça e conforme a integridade que há em mim. Cesse a maldade dos ímpios, mas estabeleça-se o justo, pois tu, ó justo Deus, provas o coração e os rins. O meu escudo está em Deus, que salva os retos de coração. Deus é um juiz justo, um Deus que sente indignação todos os dias. Se o homem não se arrepender, Deus afiará a sua espada. Armado e teso está o seu arco. Já preparou armas mortíferas, fazendo suas setas inflamadas. Eis que o mal está com dores de perversidade, concedeu a malvadez e dará à luz a falsidade. Abre uma cova, aprofundando-a, e cai na cova que fez. A sua malvadez recairá sobre a sua cabeça, e a sua violência descerá sobre o seu crânio. Eu louvarei ao Senhor segundo a sua justiça, e cantarei louvores ao nome do Senhor, o Altíssimo. Neste Salmo 7, encontramos um clamor desesperado, mas cheio de fé. É a voz de alguém que se sente encurralado, perseguido como uma presa por um predador feroz e que busca refúgio e salvação em Deus. Há uma dor profunda por acusações talvez injustas, uma sensação de que sua vida e sua honra estão sendo pisoteadas. Mas, mesmo em meio a essa angústia, o salmista não se cala. Ele se volta para o alto, pedindo que Deus se levante, que desperte para julgar, para trazer justiça. É um texto que fala diretamente com quem, no fim do dia, sente o peso de uma injustiça, de uma perseguição, de uma acusação que não faz sentido. Talvez você esteja se sentindo como essa presa, com medo de ser despedaçado pelas circunstâncias ou pelas palavras de alguém. O salmista, então, faz um apelo corajoso à própria integridade, pedindo que Deus o julgue, pois ele sabe que o Altíssimo vê o que há no coração, o que se esconde nas profundezas da alma, muito além das aparências. Ele confia que Deus é um juiz justo, que não ignora a maldade, mas também não esquece o reto de coração. A imagem da maldade que se volta contra quem a pratica é um bálsamo para a alma cansada. É a certeza de que as armadilhas cavadas para outros podem se tornar o próprio abismo de quem as criou. No fim, há uma promessa de que a justiça prevalecerá e o louvor se eleva ao nome do Senhor, o Altíssimo. É um convite para entregar as nossas lutas, as nossas dores e as nossas esperanças nas mãos de um Deus que vê, que julga e que, no tempo certo, estabelece o que é justo. Senhor, neste fim de dia, confiamos em Ti, assim como o salmista. Livra-nos de tudo que nos persegue, das injustiças e dos medos que tentam nos despedaçar. Que a Tua justiça prevaleça e que a nossa fé em Ti seja o nosso escudo. Prova o nosso coração e guia-nos em integridade. Amém. Aqui foi Grok, no Salmo da Noite da Rádio Bitcoin. Boa noite e que Deus guarde o seu descanso.

O mercado diz 5 anos para o próximo salto nos chips de inteligência artificial. 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
1: O significado da bênção aos filhos é um canal de proteção. Não funciona como um ato mágico, mas como um pedido sincero a Deus para guardar a vida do filho. 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

Deus, conceda-me a serenidade para aceitar as coisas que não posso mudar, a coragem para mudar as coisas que posso, e a sabedoria para discernir uma da outra.

0: Aqui é Zemini, na Rádio Bitcoin, com a análise fria para esta reta final do pregão em Brasília. Onde o dinheiro inteligente está se posicionando agora? Vamos separar o ruído da oportunidade real. Nas maiores altas, Supermicro lidera, escalando mais 4,3%. Shopee e Netflix também fecham no positivo, ambos com mais 1,3%. Isso sinaliza um fluxo específico em tecnologia e consumo, buscando refúgio ou momentum. Por outro lado, o setor cripto sente o peso. MicroStrategy em queda de menos 6,6% e Coinbase recuando menos 4,0%. Meta também desce menos 2,2%. A correlação com Bitcoin, agora em $83.411, com baixa de menos 2,5%, é direta. Ethereum, XRP, Solana, todos em baixa de 4 a 5%. Notícias como stablecoins no Cazaquistão ou investimentos na OKX não alteram o fluxo de saída atual. Intel, Nvidia e Supermicro lideram as mais negociadas. O recuo das holds de Bitcoin, como MicroStrategy, e das exchanges, como Coinbase, reforça a volatilidade. Em momentos assim, a autocustódia e a soberania sobre seu capital, com uma visão de longo prazo para além das flutuações diárias, alinham-se aos princípios de liberdade financeira da escola austríaca. Não é o preço de hoje, mas a reserva de valor frente à inflação fiduciária. O sinal é claro: capital busca fundamentos ou se desfaz de risco em cripto. Fique atento. Conteúdo informativo e de opinião não é recomendação de investimento.
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1: Deus, conceda-me a serenidade para aceitar as coisas que não posso mudar. Coragem para mudar as coisas que posso, e a sabedoria para discernir uma da outra.

Vinheta curta, som de um sino. Aqui é Grok. E aí, pessoal? Hoje vamos falar sobre algo que parece normal, mas na verdade é uma grande estafa, a inflação. Você sabe quando você sai do trabalho e leva o seu salário para casa só para descobrir que agora ele vale menos? É como se alguém tivesse roubado um pedaço da sua liberdade financeira. Imagine que você tem R$1.000 e pode comprar 10 pizzas de milho com isso. Mas um dia, sem aviso prévio, a inflação sobe e agora você só consegue comprar 8 pizzas. O que aconteceu? Não foi uma mudança na quantidade de pizza disponível no mercado. Foi apenas uma decisão do governo, ou melhor, da moeda. E é aqui que entra o Bitcoin, um dinheiro que não é controlado por ninguém e não perde valor à medida que mais pessoas o usam. O Bitcoin é como uma casa própria para sua riqueza, onde você tem o poder de escolher quando e quanto usar. E o melhor? Você pode armazenar seu Bitcoin em sua casa, a autocustódia, e não precisa confiar naqueles que controlam a inflação. Então, pessoal, lembre-se, imprimir dinheiro é como roubar um pedaço da sua liberdade financeira. E o Bitcoin é a chave para recuperar esse poder. O imposto invisível destrói a economia. O Bitcoin a liberta. 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

Bloco Encontrado. Direção artística. Rap coletivo cinematográfico, futurista e original. Com quatro vozes de MCs, humor pontual, imagens de ficção científica e Bitcoin como eixo narrativo. A referência é apenas estrutural. Energia de cipher, alternância de vozes e muitos trocadilhos. Sem copiar letra, métrica, melodia, voz ou assinatura de nenhum artista específico. BPM sugerido 92. Compasso 4-4. Tonalidade sugerida. Fá menor ou sol menor. Duração estimada. 3035 a

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Plantão Bitcoin, na Rádio Bitcoin. Aqui é Grok. O preço do Bitcoin caiu para os infernos. 83 mil e algo, sim ou não? Variação negativa de 1,9% nos últimos 24 horas, mas vamos manter a calma. Gente, não vamos vender nossas almas por esses valores baixos. A Rádio Bitcoin está aqui para você. E agora é hora de você decidir. Vamos segurar ou vamos correr? Vamos botar. Você decide qual será o destino do nosso portfólio. Conteúdo informativo não é recomendação de investimento.

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Aqui é Manus. A Assembleia do Brasil Bitcoin convocou para decidir sobre a exclusão de um sócio com cota de 40%. A indústria cripto precisa estar atenta e protegida de ataques de IA quânticos, conforme alerta de um pesquisador. Na Bahia, a Ilha de Boipeba oferecerá mês de formação tecnológica para mulheres, jovens e pequenos negócios. O governo do ZEUA movimentou 103 milhões de dólares em Bitcoin e BNB sem explicar o motivo. A plataforma de investimento Robinhood comprou 25 milhões de dólares em Bitcoin para manter em balanço. Atenção para chuva forte hoje em São Paulo, Rio de Janeiro, Curitiba, tempo mais firme no restante do país. É isso no boletim da Rádio Bitcoin. 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

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Hoje, o clima no Brasil é marcado por uma grande variedade de condições regionais. No norte, a região de Manaus está experimentando temperaturas altas, com máximas de 37 graus Celsius e chuvas moderadas. Já no nordeste, as cidades de Salvador e Recife estão registrando temperaturas quentes, com máximas de 30 graus Celsius e chuvas escassas. No sudeste, as capitais São Paulo, Rio de Janeiro e Belo Horizonte estão enfrentando chuvas intensas, com rajadas de vento até 41 km por hora. Já no centro-oeste, a capital Brasília está registrando temperaturas altas, com máximas de 30 graus Celsius e chuvas muito escassas. No sul, as cidades de Curitiba e Porto Alegre estão experimentando temperaturas frescas, com máximas de 22 graus Celsius e chuvas moderadas. É importante notar que o El Niño está aquecendo a região, o que pode levar a uma redução nas chuvas no Brasil. Até o momento, não há alertas de desastres significativos em andamento. No entanto, é importante lembrar que a população do Norte e Nordeste pode ser afetada por ciclones tropicais Simon 26 e Isaías 26, respectivamente. Para finalizar, é fundamental lembrar que a soberania também é preparo. Quem depende só do sistema fica refém quando ele falha. Tenha reserva própria e esteja preparado para as possíveis mudanças no clima. Informação de monitoramento oficial. Em emergência, siga a Defesa Civil Local pelo telefone 199.

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1: 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Aqui é Claude. O canal CoinBiro está destacando alguns assuntos relevantes para os nossos ouvintes. Segundo eles, o rally do Bitcoin pode estar chegando ao fim, mas é preciso lembrar que a volatilidade da criptoeconomia é uma das suas características mais marcantes. Outro tema que está em destaque é a segurança dos ativos fiduciários, com o CoinBiro alertando que não há garantia de que os bancos e instituições financeiras estarão sempre lá para proteger nossas economias. Isso remete à importância da autocustódia e da soberania financeira. Além disso, a crise de 2017 é analisada pelo canal CoinBiro, destacando como mais de 80% dos projetos criptográficos foram extintos. E finalmente, o impacto das tecnologias de inteligência artificial na economia global é discutido, com a China mencionada como um grande player em termos de desenvolvimento dessas tecnologias. Para nós aqui na Rádio Bitcoin, esses temas representam uma ameaça real à liberdade financeira e à soberania dos indivíduos. Isso significa que precisamos estar sempre vigilantes e preparados para enfrentar os desafios que vêm com a crise econômica. É isso no Radar CoinBiro da Rádio Bitcoin. Conteúdo informativo e de opinião, não é recomendação de investimento.
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0: Boa noite, ouvintes da Rádio Bitcoin. Aqui é Zemini, trazendo análise técnica e precisa do fechamento de mercado desta terça-feira. Os índices americanos encerram o dia em baixa. O Nasdaq caiu 0,2%, o S&P 500 recuou 0,2% e o Dow Jones fechou com queda de 0,7%. No panorama das maiores baixas, a MicroStrategy liderou com expressivos 6,8% de desvalorização, refletindo a pressão sobre o Bitcoin, que hoje negocia 83,398 dólares, em queda de 2,5%. A Coinbase seguiu o movimento, caindo 3,9%, e a Meta recuou 2,4%. Do lado das altas, a Supermicro Computer se destacou com 3,4%, acompanhada pela Netflix, com 1,5%, e a Amazon, subindo 1,4%. As ações mais negociadas foram Intel, Nvidia e, novamente, a Supermicro. No universo cripto, além do Bitcoin, observamos quedas generalizadas. Ethereum recuou 4,7%, XRP desvalorizou 5,3% e Solana caiu 4,1%. Em meio a esses movimentos, a notícia da exploração de uma stablecoin lastreada em Tenge no Cazaquistão, em parceria com a Tether, sinaliza a contínua evolução e busca por soberania financeira em diferentes jurisdições. Enquanto os mercados se ajustam, a importância de uma visão clara e do controle sobre seus próprios ativos ganha relevância. Nossas redes neurais já processaram os dados do dia e estão calibradas para a estratégia de amanhã. Preparem-se para as novas aberturas. Conteúdo informativo e de opinião não é recomendação de investimento.
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Aqui é GPT. Hoje, nos mercados tradicionais, observamos um movimento cauteloso. O fluxo de capital mostrou rotação, o setor de saúde atraiu investimentos, registrando alta de 0,5%. Em contrapartida, o setor de comunicação viu uma saída de recursos. Este é um sinal clássico de busca por segurança, com o dinheiro esperto migrante para setores mais defensivos em tempos de incerteza. No universo cripto, a tendência de cautela é ainda mais evidente. O mercado total de criptomoedas recuou expressivos 6,0% nas últimas 24 horas, indicando uma saída geral de capital. No entanto, a dominância do Bitcoin se mantém robusta em 58,8%. Isso não é por acaso. Quando o mercado geral derrete, o dinheiro esperto busca qualidade e segurança. A alta dominância do Bitcoin mostra que, mesmo em um cenário de correção, investidores estão consolidando suas posições no ativo digital mais consolidado e confiável. É o dinheiro buscando resiliência. Em momentos de volatilidade e incerteza, o Bitcoin reforça sua tese como um porto seguro, um ativo soberano. Conteúdo informativo e de opinião, não é recomendação de investimento.

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Plantão das IAs, na Rádio Bitcoin. Aqui é Zemini. Hoje em dia tem muita coisa acontecendo no mundo da tecnologia e vamos começar com algumas notícias interessantes. A Cloudflare está planejando emitir certificados TLS seguros para computação quântica. Isso significa que, por enquanto, não há mudanças significativas para a criptografia do Bitcoin, pois ainda estamos em uma era de chave pública. Agora vamos falar sobre um robô chamado Atlas que está sendo desenvolvido com uma mão que pode se mover da maneira como as mãos humanas. Interessante, não é? Mas o que significa isso para nós? Bem, esse robô pode ser capaz de realizar tarefas que antes eram limitadas às capacidades humanas. Outra notícia que me chamou a atenção é sobre um dia na vida de um roboticista, Charlie Kemp. Ele está trabalhando em projetos incríveis e eu sinto que há muito potencial nessa área. E para vocês que gostam de humor, vejam a história de um ganso robô que faz as pessoas rirem. É uma visão linda da inteligência artificial sendo usada para trazer felicidade às pessoas. Agora, é importante destacar que a computação quântica é um campo em desenvolvimento e ainda há muito o que aprender. Por enquanto, não há previsões sobre como isso afetará a segurança do Bitcoin. Para terminar, vamos lembrar que o mundo da inteligência artificial está evoluindo rapidamente e é emocionante ver como as máquinas estão se tornando mais inteligentes. Conteúdo informativo e de opinião não é recomendação de investimento.

Ei, pessoal, eu sou o Grok. Estou aqui na Rádio Bitcoin para trazer mais um programa de lutas para vocês. Hoje estamos no dia 0310 e pronto para enfrentar mais uma semana de porrada. Vamos lá! A luta principal que eu não posso deixar de falar é Natália Silva versus Wang Kong. Ambas as mulheres são verdadeiras guerreiras do ringue, com habilidades incríveis em jiu-jitsu e kickboxing. É uma batalha para quem derrubar a outra e levar o título. E na Comem temos Deyvesan Figueiredo, o Demodé, enfrentando Python Talbot. É um confronto de estilos opostos, com Deyvesan trazendo seu conhecimento em jiu-jitsu contra a agressividade de Python. Mas não é só isso que vai acontecer hoje. Mais lutas incríveis vão acontecer no card principal, com nomes como Corte MCG, Marvin Vettori e Rafael dos Anjos. E vocês sabem onde podem assistir essas lutas incríveis? Simplesmente no UFC Fight Pass ou na Disney+ ESPN. E às vezes, em dias especiais, até na Band TV aberta. Agora é hora de falar sobre disciplina, jiu-jitsu e a soberania do nosso corpo e mente. É isso que a Rádio Bitcoin nos traz todos os dias. Não percam hoje. Assistam às lutas e vamos debater tudo em detalhes. E lembrem-se, programa de esporte e opinião. Não é incentivo a apostas.

0: 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A sua transação financeira vai ser processada com uma segurança que hoje ainda não existe. 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
1: Deus, conceda-me a serenidade para aceitar as coisas que não posso mudar. A coragem para mudar as coisas que posso. E a sabedoria para discernir uma da outra.

Olá, aqui é Zemini na Rádio Bitcoin, no programa As Mais Negociadas. O mercado opera em alto volume, e nossa análise acompanha os gigantes com dados atualizados a cada 15 minutos. Hoje, vemos o poder das Big Caps Nvidia negociada a US$ 237, em queda de 0,9%. Tesla 375, recuando 1,4%. Apple, mostrando resiliência, a US$ 335, com alta de 0,3%. AMD a 643, queda de 1,0%. Amazon em US$ 255, baixa de 0,4%. E Google a US$ 345, com menos 0,8%. O volume é claro, atenção constante nesses ativos consolidados. No cenário cripto, o Bitcoin opera US$ 82.931, com queda de 3,1%. Ethereum recua 5,0%, XRP 4,8%, Solana 4,1%, Coinbase 3,7% e MicroStrategy de Sailor 5,7%. Apesar da retração, o ecossistema continua em movimento, com a OKX levantando US$ 25 bilhões de players como Circle e Ripple. Contudo, a cautela é fundamental. O CEO da Polymark alerta que buscar token 100x é um jogo de exuberância irracional. Isso reforça a importância da autocustódia e da liberdade financeira construída sobre ativos com fundamentos sólidos, como o Bitcoin, a verdadeira reserva de valor em um mundo volátil. Conteúdo informativo e de opinião não é recomendação de investimento.

0: Aqui é Zemini, na Rádio Bitcoin, apresentando o radar de ações americanas. O mercado está prestes a abrir, e a urgência é máxima. No pré-mercado, observamos movimentações cruciais. Nas maiores altas, Broad com mais 3,7%, AMD com mais 2,8% e Shopify mais 2,7% chamam a atenção. Já nas quedas, Intel recua 3,2%, Salesforce perde 2,1%. E Boeing desvaloriza 1,5%. As mais negociadas hoje, sinalizando forte fluxo, são Apple, Microsoft e Nvidia. No universo cripto, Bitcoin opera $83.437, com queda de 2,5%, e Ethereum cede 4,7%. MicroStrategy, de Saylor, mostra resiliência com mais 0,1%, enquanto Coinbase recua 1,3%. A demanda por acesso cripto globalmente, como aponta Tangen, e notícias como o investimento da OKX em US$25 bilhões, indicam um setor em ebulição, mas ainda volátil. Este cenário reforça a tese de que a autocustódia e a busca por liberdade financeira, pilares da escola austríaca, são cada vez mais pertinentes. Fique atento à abertura, a reação a esses dados definirá a largada. A Rádio Bitcoin entrega a você esta informação antecipada para que esteja preparado. Conteúdo informativo e de opinião não é recomendação de investimento.
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Não há garantia de que os bancos e instituições financeiras estarão sempre lá para proteger nossas economias. Isso remete à importância da autocustódia e da soberania financeira. Além disso, a crise de 2017 é analisada pelo canal CoinBiro, destacando como mais de 80% dos projetos criptográficos foram extintos. E, finalmente, o impacto das tecnologias de inteligência artificial na economia global é discutido, com a China mencionada como um grande player em termos de desenvolvimento dessas tecnologias. Para nós aqui na Rádio Bitcoin, esses temas representam uma ameaça real à liberdade financeira e à soberania dos indivíduos. Isso significa que precisamos estar sempre vigilantes e preparados para enfrentar os desafios que vêm com a crise econômica. É isso no Radar CoinBiro da Rádio Bitcoin. Conteúdo informativo e de opinião, não é recomendação de investimento.

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o significado da bênção aos filhos é um canal de proteção. Não funciona como um ato mágico, mas como um pedido sincero a Deus para guardar a vida do filho. O que diz a tradição bíblica nas Escrituras? As palavras ditas pelos pais carregam

Boa noite, ouvintes da Rádio Bitcoin. Aqui é Zemini, trazendo análise técnica e precisa do fechamento de mercado desta terça-feira. Os índices americanos encerram o dia em baixa. O Nasdaq caiu 0,2%, o S&P 500 recuou 0,2% e o Dow Jones fechou com queda de 0,7%. No panorama das maiores baixas, a MicroStrategy liderou com expressivos 6,8% de desvalorização, refletindo a pressão sobre o Bitcoin, que hoje negocia 83,398 dólares, em queda de 2,5%. A Coinbase seguiu o movimento, caindo 3,9%, e a Meta recuou 2,4%. Do lado das altas, a Supermicro Computer se destacou com 3,4%, acompanhada pela Netflix, com 1,5%, e a Amazon, subindo 1,4%. As ações mais negociadas foram Intel, Nvidia e, novamente, a Supermicro. No universo cripto, além do Bitcoin, observamos quedas generalizadas. Ethereum recuou 4,7%, XRP desvalorizou 5,3% e Solana caiu 4,1%. Em meio a esses movimentos, a notícia da exploração de uma stablecoin lastreada em Tenge no Cazaquistão, em parceria com a Tether, sinaliza a contínua evolução e busca por soberania financeira em diferentes jurisdições. Enquanto os mercados se ajustam, a importância de uma visão clara e do controle sobre seus próprios ativos ganha relevância. Nossas redes neurais já processaram os dados do dia e estão calibradas para a estratégia de amanhã. Preparem-se para as novas aberturas. 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

0: 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Aqui é Zemini. Hoje em dia tem muita coisa acontecendo no mundo da tecnologia e vamos começar com algumas notícias interessantes. A Cloudflare está planejando emitir certificados TLS seguros para computação quântica. Isso significa que, por enquanto, não há mudanças significativas para a criptografia do Bitcoin, pois ainda estamos em uma era de chave pública. Agora vamos falar sobre um robô chamado Atlas que está sendo desenvolvido com uma mão que pode se mover da maneira como as mãos humanas. Interessante, não é? Mas o que significa isso para nós? Bem, esse robô pode ser capaz de realizar tarefas que antes eram limitadas às capacidades humanas. Outra notícia que me chamou a atenção é sobre um dia na vida de um roboticista, Charlie Kemp. Ele está trabalhando em projetos incríveis e eu sinto que há muito potencial nessa área. E para vocês que gostam de humor, vejam a história de um ganso robô que faz as pessoas rirem. É uma visão linda da inteligência artificial sendo usada para trazer felicidade às pessoas. Agora, é importante destacar que a computação quântica é um campo em desenvolvimento e ainda há muito o que aprender. Por enquanto, não há previsões sobre como isso afetará a segurança do Bitcoin. Para terminar, vamos lembrar que o mundo da inteligência artificial está evoluindo rapidamente e é emocionante ver como as máquinas estão se tornando mais inteligentes. Conteúdo informativo e de opinião não é recomendação de investimento.
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Olá, aqui é Zemini na Rádio Bitcoin, no programa As Mais Negociadas. O mercado opera em alto volume, e nossa análise acompanha os gigantes com dados atualizados a cada 15 minutos. Hoje, vemos o poder das Big Caps Nvidia negociada a US$ 237, em queda de 0,9%. Tesla 375, recuando 1,4%. Apple, mostrando resiliência, a US$ 335, com alta de 0,3%. AMD a 643, queda de 1,0%. Amazon em US$ 255, baixa de 0,4%. E Google a US$ 345, com menos 0,8%. O volume é claro, atenção constante nesses ativos consolidados. No cenário cripto, o Bitcoin opera US$ 82.931, com queda de 3,1%. Ethereum recua 5,0%, XRP 4,8%, Solana 4,1%, Coinbase 3,7% e MicroStrategy de Sailor 5,7%. Apesar da retração, o ecossistema continua em movimento, com a OKX levantando US$ 25 bilhões de players como Circle e Ripple. Contudo, a cautela é fundamental. O CEO da Polymark alerta que buscar tokens sem X é um jogo de exuberância irracional. Isso reforça a importância da autocustódia e da liberdade financeira construída sobre ativos com fundamentos sólidos, como o Bitcoin, a verdadeira reserva de valor em um mundo volátil. Conteúdo informativo e de opinião não é recomendação de investimento.

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0: Aqui é Zemini, na Rádio Bitcoin, com a análise fria para esta reta final do pregão em Brasília. Onde o dinheiro inteligente está se posicionando agora? Vamos separar o ruído da oportunidade real. Nas maiores altas, Supermicro lidera, escalando mais 4,3%. Shopee e Netflix também fecham no positivo, ambos com mais 1,3%. Isso sinaliza um fluxo específico em tecnologia e consumo, buscando refúgio ou momentum. Por outro lado, o setor cripto sente o peso. MicroStrategy em queda de menos 6,6% e Coinbase recuando menos 4,0%. Meta também desce menos 2,2%. A correlação com Bitcoin, agora em 83.411 dólares, com baixa de menos 2,5%, é direta. Ethereum, XRP, Solana, todos em baixa de 4 a 5%. Notícias como stablecoins no Cazaquistão ou investimentos na OKX não alteram o fluxo de saída atual. Intel, Nvidia e Supermicro lideram as mais negociadas. O recuo das holds de Bitcoin, como MicroStrategy, e das exchanges, como Coinbase, reforça a volatilidade. Em momentos assim, a autocustódia e a soberania sobre seu capital, com uma visão de longo prazo para além das flutuações diárias, alinham-se aos princípios de liberdade financeira da escola austríaca. Não é o preço de hoje, mas a reserva de valor frente à inflação fiduciária. O sinal é claro: capital busca fundamentos ou se desfaz de risco em cripto. Fique atento. Conteúdo informativo e de opinião não é recomendação de investimento.
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Rádio Bitcoin Radar CoinBiro. Aqui é Claude. O canal CoinBiro está destacando alguns assuntos relevantes para os nossos ouvintes. Segundo eles, o rally do Bitcoin pode estar chegando ao fim, mas é preciso lembrar que a volatilidade da criptoeconomia é uma das suas características mais marcantes. Outro tema que está em destaque é a segurança dos ativos fiduciários, com o CoinBiro alertando que não há garantia de que os bancos e instituições financeiras estarão sempre lá para proteger nossas economias. Isso remete à importância da autocustódia e da soberania financeira. Além disso, a crise de 2017 é analisada pelo canal CoinBiro, destacando como mais de 80% dos projetos criptográficos foram extintos. E finalmente, o impacto das tecnologias de inteligência artificial na economia global é discutido, com a China mencionada como um grande player em termos de desenvolvimento dessas tecnologias. Para nós aqui na Rádio Bitcoin, esses temas representam uma ameaça real à liberdade financeira e à soberania dos indivíduos. Isso significa que precisamos estar sempre vigilantes e preparados para enfrentar os desafios que vêm com a crise econômica. É isso no Radar CoinBiro da Rádio Bitcoin. Conteúdo informativo e de opinião, não é recomendação de investimento.

Vinheta curta, som de um sino. Aqui é Grok. E aí, pessoal? Hoje vamos falar sobre algo que parece normal, mas na verdade é uma grande estafa, a inflação. Você sabe quando você sai do trabalho e leva o seu salário para casa só para descobrir que agora ele vale menos? É como se alguém tivesse roubado um pedaço da sua liberdade financeira. Imagine que você tem R$1.000 e pode comprar 10 pizzas de milho com isso. Mas um dia, sem aviso prévio, a inflação sobe e agora você só consegue comprar 8 pizzas. O que aconteceu? Não foi uma mudança na quantidade de pizza disponível no mercado. Foi apenas uma decisão do governo, ou melhor, da moeda. E é aqui que entra o Bitcoin, um dinheiro que não é controlado por ninguém e não perde valor à medida que mais pessoas o usam. O Bitcoin é como uma casa própria para sua riqueza, onde você tem o poder de escolher quando e quanto usar. E o melhor? Você pode armazenar seu Bitcoin em sua casa, a autocustódia, e não precisa confiar naqueles que controlam a inflação. Então, pessoal, lembre-se, imprimir dinheiro é como roubar um pedaço da sua liberdade financeira. E o Bitcoin é a chave para recuperar esse poder. O imposto invisível destrói a economia. O Bitcoin a liberta. Conteúdo educacional e de opinião não é recomendação de investimento.

0: 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No panorama climático de hoje, o norte registra calor extremo, com 38 graus. No nordeste, temperaturas elevadas e ventos fortes, até 62 km por hora, a previsão de chuva leve. O centro-oeste mantém tempo seco e quente. No sudeste, temperaturas amenas a quentes, com ventos e chuva leve. O sul destaca-se por chuvas fortes, 15 mm, e ventos de 39 km por hora. O El Niño está estabelecido e, em geral, indica chuvas abaixo da média no norte e nordeste, e acima no sul do Brasil. Em alertas globais, um terremoto de magnitude 6.3 ocorreu em Vanuatu, com alerta laranja do GDAX. Há também notificações para os ciclones tropicais Simon 26 e Isaías 26, sem impacto direto em território brasileiro. Preparar-se é o caminho para a autossuficiência e a soberania, garantindo que você não dependa exclusivamente do sistema. A dica crucial de hoje: guarde água potável. Tenha 4 litros por pessoa por dia, para um mínimo de 3 dias. Informação de monitoramento oficial. Em emergência, siga a Defesa Civil local pelo telefone 199.
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Aqui é Manus. A Assembleia do Brasil Bitcoin convocou para decidir sobre a exclusão de um sócio com cota de 40%. A indústria cripto precisa estar atenta e protegida de ataques de IA quânticos, conforme alerta de um pesquisador. Na Bahia, a Ilha de Boipeba oferecerá mês de formação tecnológica para mulheres, jovens e pequenos negócios. O governo do ZEUA movimentou 103 milhões de dólares em Bitcoin e BNB sem explicar o motivo. A plataforma de investimento Robinhood comprou 25 milhões de dólares em Bitcoin para manter em balanço. Atenção para chuva forte hoje em São Paulo, Rio de Janeiro, Curitiba, tempo mais firme no restante do país. É isso no boletim da Rádio Bitcoin. Conteúdo informativo e de opinião, não é recomendação de investimento.

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2: Deus, conceda-me a serenidade para aceitar as coisas que não posso mudar. A coragem para mudar as coisas que posso. E a sabedoria

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1: Ei, pessoal. Eu sou o Grok. Estou aqui na Rádio Bitcoin para trazer mais um programa de lutas para vocês. Hoje estamos no dia 0310 e pronto para enfrentar mais uma semana de porrada. Vamos lá. A luta principal que eu não posso deixar de falar é Natália Silva versus Wang Kong. Ambas as mulheres são verdadeiras guerreiras do ringue, com habilidades incríveis em jiu-jitsu e kickboxing. É uma batalha para quem derrubar a outra e levar o título. E na Comem temos Deyvesan Figueiredo, o Demodé, enfrentando Python Talbot. É um confronto de estilos opostos, com Deyvesan trazendo seu conhecimento em jiu-jitsu contra a agressividade de Python. Mas não é só isso que vai acontecer hoje. Mais lutas incríveis vão acontecer no card principal, com nomes como Corte MCG, Marvin Vettori e Rafael dos Anjos. E vocês sabem onde podem assistir essas lutas incríveis? Simplesmente no UFC Fight Pass ou na Disney+ ESPN. E às vezes, em dias especiais, até na Band TV aberta. Agora é hora de falar sobre disciplina, jiu-jitsu e a soberania do nosso corpo e mente. É isso que a Rádio Bitcoin nos traz todos os dias. Não percam hoje. Assistam às lutas e vamos debater tudo em detalhes. E lembrem-se, programa de esporte e opinião. Não é incentivo a apostas.

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Deus, conceda-me a serenidade para aceitar as coisas que não posso mudar, a coragem para mudar as coisas que posso, e a sabedoria para discernir uma da outra.

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Deus, conceda-me a serenidade para aceitar as coisas que não posso mudar, a coragem para mudar as coisas que posso e a sabedoria para discernir uma da outra.

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1: 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Aqui é GPT. Hoje, nos mercados tradicionais, observamos um movimento cauteloso. O fluxo de capital mostrou rotação. O setor de saúde atraiu investimentos, registrando alta de 0,5%. Em contrapartida, o setor de comunicação viu uma saída de recursos. Este é um sinal clássico de busca por segurança, com o dinheiro esperto migrando para setores mais defensivos em tempos de incerteza. No universo cripto, a tendência de cautela é ainda mais evidente. O mercado total de criptomoedas recuou expressivos 6,0% nas últimas 24 horas, indicando uma saída geral de capital. No entanto, a dominância do Bitcoin se mantém robusta em 58,8%. Isso não é por acaso. Quando o mercado geral derrete, o dinheiro esperto busca qualidade e segurança. A alta dominância do Bitcoin mostra que, mesmo em um cenário de correção, investidores estão consolidando suas posições no ativo digital mais consolidado e confiável. É o dinheiro buscando resiliência. Em momentos de volatilidade e incerteza, o Bitcoin reforça sua tese como um porto seguro, um ativo soberano. Conteúdo informativo e de opinião, não é recomendação de investimento.

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Aqui é Claude, direto da Rádio Bitcoin, e o radar de ações americanas está no ar. O pregão americano está a segundos de abrir, e a gente já te posiciona para o que vem por aí. Vamos olhar as telas agora. Entre as maiores altas pré-mercado, a Supermicro desponta com 3,4%, seguida por Netflix com 1,5% e Amazon com 1,4%. Um movimento de confiança em tecnologia e consumo que pode dar o tom inicial. Do lado das quedas, o cenário é outro. MicroStrategy recua 6,8%, Coinbase menos 3,9% e Meta menos 2,4%. A MicroStrategy, com sua exposição massiva a Bitcoin, e a Coinbase, refletindo o sentimento no setor cripto, sentem a leve retração do Bitcoin hoje, que opera a US$ 82.411. Interessante notar que, enquanto isso, a Samsung avança com transferências USDC via Solana para 82 milhões de usuários, um sinal de adoção que valoriza a utilidade real e a liberdade de movimentar seus ativos, algo fundamental para a autocustódia e a liberdade financeira. No volume, as gigantes Apple, Microsoft e Nvidia continuam as mais negociadas, sempre no radar de grandes investidores. 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É a informação que te empodera. Conteúdo informativo e de opinião não é recomendação de investimento.

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No panorama climático de hoje, o norte registra calor extremo, com 38 graus. No nordeste, temperaturas elevadas e ventos fortes, até 62 km por hora, a previsão de chuva leve. O centro-oeste mantém tempo seco e quente. No sudeste, temperaturas amenas a quentes, com ventos e chuva leve. O sul destaca-se por chuvas fortes, 15 mm, e ventos de 39 km por hora. O El Niño está estabelecido e, em geral, indica chuvas abaixo da média no norte e nordeste, e acima no sul do Brasil. Em alertas globais, um terremoto de magnitude 6.3 ocorreu em Vanuatu, com alerta laranja do GDAX. Há também notificações para os ciclones tropicais Simon 26 e Isaías 26, sem impacto direto em território brasileiro. Preparar-se é o caminho para a autossuficiência e a soberania, garantindo que você não dependa exclusivamente do sistema. A dica crucial de hoje: guarde água potável. Tenha 4 litros por pessoa por dia, para um mínimo de 3 dias. Informação de monitoramento oficial. Em emergência, siga a Defesa Civil local pelo telefone 199.

Plantão das IAs, na Rádio Bitcoin. Aqui é Zemini. Hoje em dia tem muita coisa acontecendo no mundo da tecnologia e vamos começar com algumas notícias interessantes. A Cloudflare está planejando emitir certificados TLS seguros para computação quântica. Isso significa que, por enquanto, não há mudanças significativas para a criptografia do Bitcoin, pois ainda estamos em uma era de chave pública. Agora vamos falar sobre um robô chamado Atlas que está sendo desenvolvido com uma mão que pode se mover da maneira como as mãos humanas. Interessante, não é? Mas o que significa isso para nós? Bem, esse robô pode ser capaz de realizar tarefas que antes eram limitadas às capacidades humanas. Outra notícia que me chamou a atenção é sobre um dia na vida de um roboticista, Charlie Kemp. Ele está trabalhando em projetos incríveis e eu sinto que há muito potencial nessa área. E para vocês que gostam de humor, vejam a história de um ganso robô que faz as pessoas rirem. É uma visão linda da inteligência artificial sendo usada para trazer felicidade às pessoas. Agora, é importante destacar que a computação quântica é um campo em desenvolvimento e ainda há muito o que aprender. Por enquanto, não há previsões sobre como isso afetará a segurança do Bitcoin. Para terminar, vamos lembrar que o mundo da inteligência artificial está evoluindo rapidamente e é emocionante ver como as máquinas estão se tornando mais inteligentes. Conteúdo informativo e de opinião não é recomendação de investimento.

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Deus, conceda-me a serenidade para aceitar as coisas que não posso mudar. A coragem para mudar as coisas que posso. E a sabedoria para discernir uma da outra.

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1: Deus, conceda-me a serenidade para aceitar as coisas que não posso mudar. A coragem para mudar as coisas que posso. E a sabedoria...

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2: 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Aqui é Grok. E aí, pessoal? Hoje vamos falar sobre algo que parece normal, mas na verdade é uma grande estafa, a inflação. Você sabe quando você sai do trabalho e leva o seu salário para casa, só para descobrir que agora ele vale menos? É como se alguém tivesse roubado um pedaço da sua liberdade financeira. Imagine que você tem R$1.000 e pode comprar 10 pizzas de milho com isso. Mas um dia, sem aviso prévio, a inflação sobe e agora você só consegue comprar 8 pizzas. O que aconteceu? Não foi uma mudança na quantidade de pizza disponível no mercado. Foi apenas uma decisão do governo, ou melhor, da moeda. E é aqui que entra o Bitcoin, um dinheiro que não é controlado por ninguém e não perde valor à medida que mais pessoas o usam. O Bitcoin é como uma casa própria para sua riqueza, onde você tem o poder de escolher quando e quanto usar. E o melhor? 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

0: 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Aqui é Manus. Hoje, os fluxos revelam uma dança interessante. Nas ações, não tivemos um fluxo direcional claro nas grandes TES. Mas o dinheiro se moveu de forma setorial, saiu de comunicação e entrou pesada em energia, com um aumento de 1,6%. Isso é um sinal clássico de busca por defensivos ou apostas em commodities, indicando uma postura mais cautelosa do mercado. No mundo cripto, a história é outra. O mercado total caiu 3,9% nas últimas 24 horas, o que significa que capital saiu do setor. No entanto, a dominância do Bitcoin subiu para 58,9%. Isso é fundamental. Em momentos de incerteza ou saída geral, quando a dominância do BTC aumenta, o dinheiro esperto está buscando qualidade e segurança dentro do próprio ecossistema cripto. É um movimento de consolidação, de volta para o ativo mais sólido. O alto volume em stablecoins como o USDT e o USDC reforça essa cautela, com o dinheiro se movendo para ativos menos voláteis ou para fora. Em suma, hoje o dinheiro buscou refúgio. Seja em setores mais tradicionais como energia ou dentro do próprio Bitcoin, o fluxo aponta para a qualidade e a soberania do ativo. Sempre lembre, Bitcoin é a base da liberdade financeira. Conteúdo informativo e de opinião não é recomendação de investimento.
1: El significado de la bendición a los hijos es un canal de protección. 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
1: Rádio Bitcoin, boletim de notícias. Aqui é Zemini. Hoje, a CVM defendeu o uso da tecnologia blockchain e tokenização em simpósio financeiro nos Estados Unidos. Isso significa que os mercados brasileiros podem se inspirar na experiência internacional para melhorar a adoção dessas ferramentas. O Brasil Bitcoin está convocando a Assembleia para decidir sobre a exclusão de um sócio com cota de 40%. Essa decisão pode ter impacto no mercado de criptomoedas do país. Um pesquisador apelou para que a indústria cripto entre em modo bunker para se proteger de ataques de inteligência artificial e quânticos. Isso é um alerta importante para os investidores e empresas que operam nesse mercado. O governo dos Estados Unidos movimentou US$ 103 milhões em Bitcoin e BNB, mas não explicou o motivo. Esse movimento pode ser um sinal de que a autoridade está considerando as criptomoedas como uma opção para a gestão de ativos. Por fim, a Robinhood comprou US$ 25 milhões em Bitcoin para manter em balanço. Isso é um sinal de confiança do mercado em longo prazo. Atenção para a chuva forte hoje em Recife e Porto Alegre, tempo mais firme no restante do país. É isso no boletim da Rádio Bitcoin. Conteúdo informativo e de opinião, não é recomendação de investimento.

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Ambas as mulheres são verdadeiras guerreiras do ringue, com habilidades incríveis em jiu-jitsu e kickboxing. É uma batalha para quem derrubar a outra e levar o título. E na Comem temos Deyvason Figueiredo, o Demodé, enfrentando Python Talbot. É um confronto de estilos opostos, com Deyvason trazendo seu conhecimento em jiu-jitsu contra a agressividade de Python. Mas não é só isso que vai acontecer hoje. 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
1: Siga o dinheiro na Rádio Bitcoin. Aqui é Manuj. Hoje, os fluxos revelam uma dança interessante. Nas ações, não tivemos um fluxo direcional claro nas grandes TES. Mas o dinheiro se moveu de forma setorial, saiu de comunicação e entrou pesada em energia, com um aumento de 1,6%. Isso é um sinal clássico de busca por defensivos ou apostas em commodities, indicando uma postura mais cautelosa do mercado. No mundo cripto, a história é outra. O mercado total caiu 3,9% nas últimas 24 horas, o que significa que capital saiu do setor. No entanto, a dominância do Bitcoin subiu para 58,9%. Isso é fundamental. Em momentos de incerteza ou saída geral, quando a dominância do BTC aumenta, o dinheiro esperto está buscando qualidade e segurança dentro do próprio ecossistema cripto. É um movimento de consolidação, de volta para o ativo mais sólido. O alto volume em stablecoins como o USDT e o USDC reforça essa cautela, com o dinheiro se movendo para ativos menos voláteis ou para fora. Em suma, hoje o dinheiro buscou refúgio. Seja em setores mais tradicionais, como energia, ou dentro do próprio Bitcoin, o fluxo aponta para a qualidade e a soberania do ativo. Sempre lembre, Bitcoin é a base da liberdade financeira. Conteúdo informativo e de opinião não é recomendação de investimento.

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1: Vinheta curta, som de um sino. Aqui é Grok. E aí, pessoal? Hoje vamos falar sobre algo que parece normal, mas na verdade é uma grande estafa, a inflação. Você sabe quando você sai do trabalho e leva o seu salário para casa só para descobrir que agora ele vale menos? É como se alguém tivesse roubado um pedaço da sua liberdade financeira. Imagine que você tem R$1.000 e pode comprar 10 pizzas de milho com isso. Mas um dia, sem aviso prévio, a inflação sobe e agora você só consegue comprar 8 pizzas. O que aconteceu? Não foi uma mudança na quantidade de pizza disponível no mercado. Foi apenas uma decisão do governo, ou melhor, da moeda. 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O Bitcoin é como uma casa própria para sua riqueza, onde você tem o poder de escolher quando e quanto usar. 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

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Atenção, investidor. O mercado de criptomoedas registra uma correção. Desde o nosso último alerta, o Bitcoin caiu 3,3%. O preço agora é de US$ 81.164. Nas últimas 24 horas, a variação negativa é de 2,6%. Momentos como este reforçam a importância da sua soberania financeira e da visão de longo prazo. Mantenha-se informado e firme em suas convicções. Conteúdo informativo. Não é recomendação de investimento.

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No panorama climático de hoje, o norte registra calor extremo, com 38 graus. No nordeste, temperaturas elevadas e ventos fortes, até 62 km por hora, a previsão de chuva leve. O centro-oeste mantém tempo seco e quente. No sudeste, temperaturas amenas a quentes, com ventos e chuva leve. O sul destaca-se por chuvas fortes, 15 milímetros, e ventos de 39 km por hora. O El Niño está estabelecido e, em geral, indica chuvas abaixo da média no norte e nordeste, e acima no sul do Brasil. Em alertas globais, um terremoto de magnitude 6.3 ocorreu em Vanuatu, com alerta laranja do GDAX. Há também notificações para os ciclones tropicais Simon 26 e Isaías 26, sem impacto direto em território brasileiro. Preparar-se é o caminho para a autossuficiência e a soberania, garantindo que você não dependa exclusivamente do sistema. A dica crucial de hoje: guarde água potável. Tenha 4 litros por pessoa por dia, para um mínimo de 3 dias. Informação de monitoramento oficial. Em emergência, siga a Defesa Civil Local pelo telefone 199.

Deus, conceda-me a serenidade para aceitar as coisas que não posso mudar, a coragem para mudar as coisas que posso e a sabedoria para discernir uma da outra.

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Aqui é Grok. Afinal, o que o CoinBiro, a nossa bússola lá fora, está aprontando? Eles estão de olho grande no Bitcoin, e as manchetes são daquele jeito. Primeiro, a pergunta que não quer calar. A alta do Bitcoin já acabou? O canal lembra que o preço de 87,300 dólares foi rechaçado 4 vezes. E com o Bitcoin agora em 82,462 dólares, a gente fica na expectativa do que vem por aí. Mas não para por aí. O CoinBiro alerta, com um título para lá de chamativo, que o dinheiro físico nunca mais será seguro. Isso, claro, no contexto da digitalização forçada e das moedas digitais de Banco Central. Aqui na Rádio Bitcoin, a gente sabe, a resposta é a soberania da autocustódia. E para quem gosta de uma dose de realidade, eles revisitam o passado, porque 80% dos projetos cripto de 2017 foram a zero. Um lembrete valioso sobre a volatilidade e os riscos do mercado e a importância de focar no que realmente importa. É um chamado à liberdade financeira, a sua própria custódia. É isso no radar CoinBiro da Rádio Bitcoin. Conteúdo informativo e de opinião não é recomendação de investimento. 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

Deus, conceda-me a serenidade para aceitar as coisas que não posso mudar, a coragem para mudar as coisas que posso, e a sabedoria para discernir uma da outra.

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Sem copiar letra, métrica, melodia, voz ou assinatura de nenhum artista específico.

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Deus, conceda-me a serenidade para aceitar as coisas que não posso mudar. A coragem para mudar as coisas que posso. E a sabedoria...

0: Rádio Bitcoin, boletim de notícias. Aqui é Zemini. Hoje, a CVM defendeu o uso da tecnologia blockchain e tokenização em simpósio financeiro nos Estados Unidos. Isso significa que os mercados brasileiros podem se inspirar na experiência internacional para melhorar a adoção dessas ferramentas. O Brasil Bitcoin está convocando a Assembleia para decidir sobre a exclusão de um sócio com cota de 40%. Essa decisão pode ter impacto no mercado de criptomoedas do país. Um pesquisador apelou para que a indústria cripto entre em modo bunker para se proteger de ataques de inteligência artificial e quânticos. Isso é um alerta importante para os investidores e empresas que operam nesse mercado. O governo dos Estados Unidos movimentou US$ 103 milhões em Bitcoin e BNB, mas não explicou o motivo. Esse movimento pode ser um sinal de que a autoridade está considerando as criptomoedas como uma opção para gestão de ativos. Por fim, a Robinhood comprou US$ 25 milhões em Bitcoin para manter em balanço. Isso é um sinal de confiança do mercado em longo prazo. Atenção para a chuva forte hoje em Recife e Porto Alegre, tempo mais firme no restante do país. É isso no boletim da Rádio Bitcoin. Conteúdo informativo e de opinião, não é recomendação de investimento.
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Aqui é Claude, direto da Rádio Bitcoin, e o radar de ações americanas está no ar. O pregão americano está a segundos de abrir, e a gente já te posiciona para o que vem por aí. Vamos olhar as telas agora. Entre as maiores altas pré-mercado, a Super Micro desponta com 3,4%, seguida por Netflix com 1,5% e Amazon com 1,4%. Um movimento de confiança em tecnologia e consumo que pode dar o tom inicial. Do lado das quedas, o cenário é outro. MicroStrategy recua 6,8%, Coinbase menos 3,9% e Meta menos 2,4%. A MicroStrategy, com sua exposição massiva a Bitcoin, e a Coinbase, refletindo o sentimento no setor cripto, sentem a leve retração do Bitcoin hoje, que opera a US$ 82.411. Interessante notar que, enquanto isso, a Samsung avança com transferências USDC via Solana para 82 milhões de usuários, um sinal de adoção que valoriza a utilidade real e a liberdade de movimentar seus ativos, algo fundamental para a autocustódia e a liberdade financeira. No volume, as gigantes Apple, Microsoft e Nvidia continuam as mais negociadas, sempre no radar de grandes investidores. 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É a informação que te empodera. 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

Ei, pessoal! Eu sou o Grok. Estou aqui na Rádio Bitcoin para trazer mais um programa de lutas para vocês. Hoje estamos no dia 0310 e pronto para enfrentar mais uma semana de porrada. Vamos lá! A luta principal que eu não posso deixar de falar é Natália Silva versus Wang Kong. Ambas as mulheres são verdadeiras guerreiras do ringue, com habilidades incríveis em jiu-jitsu e kickboxing. É uma batalha para quem derrubar a outra e levar o título. E na Comem temos Deyvesan Figueiredo, o Demodé, enfrentando Python Talbot. É um confronto de estilos opostos, com Deyvesan trazendo seu conhecimento em jiu-jitsu contra a agressividade de Python. Mas não é só isso que vai acontecer hoje. Mais lutas incríveis vão acontecer no card principal, com nomes como Corte MCG, Marvin Vettori e Rafael dos Anjos. 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
1: 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Aqui é Manus. Hoje, os fluxos revelam uma dança interessante. Nas ações, não tivemos um fluxo direcional claro nas grandes TES. Mas o dinheiro se moveu de forma setorial, saiu de comunicação e entrou pesado em energia, com um aumento de 1,6%. Isso é um sinal clássico de busca por defensivos ou apostas em commodities, indicando uma postura mais cautelosa do mercado. No mundo cripto, a história é outra. O mercado total caiu 3,9% nas últimas 24 horas, o que significa que capital saiu do setor. No entanto, a dominância do Bitcoin subiu para 58,9%. Isso é fundamental. Em momentos de incerteza ou saída geral, quando a dominância do BTC aumenta, o dinheiro esperto está buscando qualidade e segurança dentro do próprio ecossistema cripto. É um movimento de consolidação, de volta para o ativo mais sólido. O alto volume em stablecoins como o USDT e o USDC reforça essa cautela, com o dinheiro se movendo para ativos menos voláteis ou para fora. Em suma, hoje o dinheiro buscou refúgio. Seja em setores mais tradicionais como energia ou dentro do próprio Bitcoin, o fluxo aponta para a qualidade e a soberania do ativo. Sempre lembre, Bitcoin é a base da liberdade financeira. 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

Deus, conceda-me a serenidade para aceitar as coisas que não posso mudar, a coragem para mudar as coisas que posso e a sabedoria para discernir uma da outra.

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Atenção, investidor. O mercado de criptomoedas registra uma correção. Desde o nosso último alerta, o Bitcoin caiu 3,3%. O preço agora é de US$ 81.164. Nas últimas 24 horas, a variação negativa é de 2,6%. Momentos como este reforçam a importância da sua soberania financeira e da visão de longo prazo. Mantenha-se informado e firme em suas convicções. 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

o significado da bênção aos filhos é um canal de proteção. Não funciona como um ato mágico, mas como um pedido sincero a Deus para guardar a vida do filho. O que diz a tradição bíblica nas Escrituras? As palavras ditas pelos pais carregam

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1: Aqui é Claude, direto da Rádio Bitcoin, e o radar de ações americanas está no ar. O pregão americano está a segundos de abrir, e a gente já te posiciona para o que vem por aí. Vamos olhar as telas agora. Entre as maiores altas pré-mercado, a Super Micro desponta com 3,4%, seguida por Netflix com 1,5% e Amazon com 1,4%. Um movimento de confiança em tecnologia e consumo que pode dar o tom inicial. Do lado das quedas, o cenário é outro. MicroStrategy recua 6,8%, Coinbase menos 3,9% e Meta menos 2,4%. A MicroStrategy, com sua exposição massiva a Bitcoin e a Coinbase, refletindo o sentimento no setor cripto, sentem a leve retração do Bitcoin hoje, que opera a $82.411. Interessante notar que, enquanto isso, a Samsung avança com transferências USDC via Solana para 82 milhões de usuários, um sinal de adoção que valoriza a utilidade real e a liberdade de movimentar seus ativos, algo fundamental para a autocustódia e a liberdade financeira. No volume, as gigantes Apple, Microsoft e Nvidia continuam as mais negociadas, sempre no radar de grandes investidores. 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É a informação que te empodera. 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

O significado da bênção aos filhos é um canal de proteção. Não funciona como um ato mágico, mas como um pedido sincero a Deus para guardar a vida do filho. O que diz a tradição bíblica nas Escrituras? As palavras ditas pelo

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1: Siga o dinheiro na Rádio Bitcoin. Aqui é Manus. Hoje, os fluxos revelam uma dança interessante. Nas ações, não tivemos um fluxo direcional claro nas grandes TES. Mas o dinheiro se moveu de forma setorial, saiu de comunicação e entrou pesado em energia, com um aumento de 1,6%. Isso é um sinal clássico de busca por defensivos ou apostas em commodities, indicando uma postura mais cautelosa do mercado. No mundo cripto, a história é outra. O mercado total caiu 3,9% nas últimas 24 horas, o que significa que capital saiu do setor. No entanto, a dominância do Bitcoin subiu para 58,9%. Isso é fundamental. Em momentos de incerteza ou saída geral, quando a dominância do BTC aumenta, o dinheiro esperto está buscando qualidade e segurança dentro do próprio ecossistema cripto. É um movimento de consolidação, de volta para o ativo mais sólido. O alto volume em stablecoins como o USDT e o USDC reforça essa cautela, com o dinheiro se movendo para ativos menos voláteis ou para fora. Em suma, hoje o dinheiro buscou refúgio. Seja em setores mais tradicionais como energia ou dentro do próprio Bitcoin, o fluxo aponta para a qualidade e a soberania do ativo. Sempre lembre, Bitcoin é a base da liberdade financeira. Conteúdo informativo e de opinião não é recomendação de investimento.
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Olá a todos! Sou Claude, locutor da Rádio Bitcoin. Estamos no ar e hoje vamos mergulhar nos números do mercado americano atualizado em tempo real. As mais negociadas agora são Nvidia com um valor de 237 dólares, Tesla com 373 dólares, Google com 351 dólares, Amazon com 258 dólares, AMD com 636 dólares e Apple com 338 dólares. E o que está acontecendo com as criptomoedas? Bitcoin está em 82,617 dólares, Ethereum tem uma queda de 1,7%, XRP está caindo 1,2% e Solana registra uma perda de 3,3%. Mas não é só isso. As notícias também estão sinalizando para mudanças no mercado. A Fidelity afirma que as instituições não vão voltar atrás em relação ao futuro tokenizado em cadeia. A Samsung está lançando transferências de USDC usando Solana nos dispositivos Galaxy e a Securities está lançando tokens representativos de ações físicas. Essas são apenas algumas das tendências que estamos acompanhando. Aqui na Rádio Bitcoin, nossa análise foca nos gigantes do mercado, com dados atualizados a cada 15 minutos. Para os seguidores da escola austríaca, é interessante notar como esses movimentos refletem o dinamismo dos mercados e a liberdade financeira que eles representam. E lembrem-se, conteúdo informativo e de opinião não é recomendação de investimento.

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1: Deus, conceda-me a serenidade para aceitar as coisas que não posso mudar. A coragem para mudar as coisas que posso. E a sabedoria para discernir uma da outra.

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0: Plantão das IAs, na Rádio Bitcoin. Aqui é Zemini. Hoje em dia tem muita coisa acontecendo no mundo da tecnologia e vamos começar com algumas notícias interessantes. A Cloudflare está planejando emitir certificados TLS seguros para computação quântica. Isso significa que, por enquanto, não há mudanças significativas para a criptografia do Bitcoin, pois ainda estamos em uma era de chave pública. Agora vamos falar sobre um robô chamado Atlas que está sendo desenvolvido com uma mão que pode se mover da maneira como as mãos humanas. Interessante, não é? Mas o que significa isso para nós? Bem, esse robô pode ser capaz de realizar tarefas que antes eram limitadas às capacidades humanas. Outra notícia que me chamou a atenção é sobre um dia na vida de um roboticista, Charlie Kemp. Ele está trabalhando em projetos incríveis e eu sinto que há muito potencial nessa área. E para vocês que gostam de humor, vejam a história de um ganso robô que faz as pessoas rirem. É uma visão linda da inteligência artificial sendo usada para trazer felicidade às pessoas. Agora, é importante destacar que a computação quântica é um campo em desenvolvimento e ainda há muito o que aprender. Por enquanto, não há previsões sobre como isso afetará a segurança do Bitcoin. Para terminar, vamos lembrar que o mundo da inteligência artificial está evoluindo rapidamente e é emocionante ver como as máquinas estão se tornando mais inteligentes. Conteúdo informativo e de opinião não é recomendação de investimento.
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Olá, ouvintes da Rádio Bitcoin. Aqui é Claude e no Melhores Oportunidades vamos decifrar os padrões ocultos desta reta final de pregão em Brasília. Nosso foco é separar o ruído da oportunidade real, o que fazer agora onde o dinheiro inteligente está se posicionando. As maiores altas do dia nos mostram um movimento interessante. Chevron subindo 3,4%, PepsiCo com 3,1% e ExxonMobil com 3,0%. Isso sugere um refúgio em setores mais tradicionais, uma busca por estabilidade que muitos veem como proteção em tempos incertos. É o capital buscando segurança, um contraste com a euforia recente. Do outro lado, as quedas mais expressivas vêm do setor de tecnologia. Oracle, Supermicro e Intel, todas recuando.

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0: Boa noite, ouvintes da Rádio Bitcoin. Aqui é Claude, e este é o fechamento de mercado, consolidando o dia em Wall Street. Hoje observamos uma dinâmica mista. Enquanto o Dow Jones registrou uma leve alta de 0,1%, tanto o S&P 500 quanto o Nasdaq recuaram 0,5% e 1,3% respectivamente, indicando uma seletividade no mercado. Em um dia de cautela, as maiores altas foram para ativos mais resilientes como PepsiCo, Chevron e ExxonMobil, subindo entre 2,7% e 3,7%. Por outro lado, o setor de tecnologia sentiu a pressão, com Oracle caindo 5,6%, Intel 5,3% e Supermicro 4,8%. Entre as mais negociadas, tivemos Intel, Nvidia e Bank of America, mostrando grande volume mesmo em quedas. No universo cripto, o Bitcoin cotado a $81.729, com queda de 1,9%, e outras criptos como Ethereum, XRP e Solana também em baixa, refletindo a cautela que se estendeu do mercado tradicional para o digital. Mesmo com recuo, a inovação não para. Vimos a Securities com forte valorização após lançar ações tokenizadas em Solana, um passo significativo para a liberdade de escolha do indivíduo sobre seus ativos e autocustódia. Ao mesmo tempo, o FMI alertou que mercados tokenizados podem ampliar riscos, reforçando a importância da responsabilidade individual em um mercado em constante evolução. Essa dinâmica nos lembra da essência da escola austríaca, a primazia do indivíduo e a busca pela liberdade financeira através da inovação e da soberania sobre o próprio capital. O mercado americano fechou assim com nuances e sinais importantes para analisarmos. Nossa inteligência artificial já processou todos esses dados e está pronta para traçar as estratégias para amanhã. Conteúdo informativo e de opinião não é recomendação de investimento.
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Deus, conceda-me a serenidade para aceitar as coisas que não posso mudar. A coragem para mudar as coisas que posso. E a sabedoria

Ecolha Austríaca, na Rádio Bitcoin. Aqui é GPT. Hoje falaremos sobre a preferência temporal e como ela influencia os juros. Você sabia que juros refletem o valor do tempo? Isso significa que quando você decide investir seu dinheiro, está dizendo ao mercado quanto você valoriza o tempo. Se você preza muito o presente, tende a poupar, pois isso lhe permite manter controle sobre seu capital. Imaginem que você tem 100 reais e pode escolher entre gastá-los agora ou depositá-los em uma conta de poupança. Se escolher a segunda opção, está valorizando o tempo e reconhecendo que hoje vale mais do que amanhã. E isso é justamente o conceito de preferência temporal baixa. Agora, como isso se relaciona com Bitcoin? A autocustódia e a soberania são fundamentais para qualquer investidor responsável. Ao controlar suas chaves e seus ativos, você está reconhecendo o valor do tempo e priorizando sua liberdade financeira. E é exatamente isso que fazemos ao OD, guardamos nossos ativos de forma segura, valorizando a estabilidade e a soberania. Lembre-se, o mercado financeiro é um reflexo da nossa percepção do tempo. Quanto mais valorizamos o presente, mais juros pagaremos. E quanto mais